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1: Bom dia, Afri Lover. Quarta-feira, 16 de setembro de 2026. E hoje vamos começar como eu gosto, com música. Porque quando tu acordavas, a música não parou. Há discos novos a chegar, artistas a apresentar coisas novas, faixas a ganhar espaço. E há sempre aquela música que aparece e tu pensas: onde é que eu andei que ainda não tinha ouvido isso? É, esta semana, por exemplo, M83 está entre os nomes que estão a chamar a atenção com música nova. E uma agenda de lançamentos continua aqui cheia de até o final de semana. E é por isso que hoje, destas manhãs, tu chegas, a música já está a tocar e nunca sabes exatamente qual será a próxima descoberta. Eu sou Beethoven Wanga, estou contigo até às 13 horas. Música entre música, novidades, hits, memórias e aquela curadoria que tu já sabes, 24 horas por dia, 7 dias por semana. Por isso, Afri Lover, aumenta o volume. Mais um show musical aqui na Afri Rádio 106.1 FM. Amanhã começou e a primeira música já está pronta. Então já sabe, esta é a Afri Rádio em 106.1 FM. Continue desse lado. Vamos abrir com mais um pedido no WhatsApp patrocinado pela LG. 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
2: Olá, Ferrari.
1: Olá.
2: Eu sou Adriano Mondumi.
1: Adri.
2: Gostaria de ouvir a música do Benson Boni, Cry.
1: Cry.
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1: Vambora, aumenta o volume.

Que música, Adele aqui com Rumor Has It. É, essa aqui tem aquela energia de quem ouviu uma história e decidiu, então vamos falar sobre isso. A letra brinca com rumores à volta de uma relação, mas Adele canta tudo com aquela força, soul e impossível de ignorar. Adele escreveu essa música com Ryan Tedder e do One Republic e Dan Wilson, e a produção ficou mesmo a cargo do próprio Ryan Tedder. Saiu em 2011 no álbum 21, disco que transformou Adele numa das vozes, uma das maiores vozes da sua geração. Rumor Has It, é Adele, ela não precisa de confirmar o rumor, a voz dela já conta a história toda.

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Vamos embora aqui, a música nunca para. Vamos ouvir a mais uma.

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3: Boa.
2: Eu gostava de ouvir a música dos Coldplay, Yellow. Muito obrigado, um grande abraço a todos.
1: Estamos juntos. Look

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I'm Free Lover, que música! The Chainsmokers aqui com Don't Let Me Down. Bem lá no fundo, essa track tem aquela sensação de estar a pedir a alguém que fique comigo. Não me deixes cair quando eu mais preciso de ti. A voz que ouviste é de Daya. Essa música foi escrita por ela mesma e Andrew Taggart, também Emily Warren e Scott Harris. Saiu em 2016 e foi produzida pelo próprio Andrew Taggart e Joykin Berg. Esse é aquele refrão que ouviste, entra devagar e depois explode. The Chainsmokers aqui com a participação de Daya na música Don't Let Me Down na 106.1 FM. 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Não saia daí, vamos fazer uma curta pausa. 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
10: 1-2-1-2, mic check, Beethoven is back na rádio que mais cresce em audiência. Estamos de volta ao Free Lover. O intervalo já passou, agora vamos voltar ao que interessa, a música. 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Vamos ouvir a mais um pedido no WhatsApp.

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2: Daqui fala Clemente dos Santos.
1: Clemente.
2: A partir do Sambila.
1: Boa.
2: Desejo ouvir a música Daylight, Marvin Fire, a Ferrari, a rádio que mais creio que
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0: 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Que música bonita essa, Almar, aqui com É Tu. Daquelas declarações simples, sem grandes promessas, só aquela certeza de que no meio de tanta coisa na vida, há uma pessoa que escolhes caminhar contigo. A letra é exatamente isso. Não sei amar direito, mas estou a aprender contigo. A música transforma aqui as imperfeições numa coisa bonita, porque não fala de encontrar alguém perfeito, fala de encontrar a melhor companhia é tu, porque no fim das contas a pessoa favorita é aquela que, com quem a vida fica bem mais bonita. A dupla Bruna Souza e Santino, aqui nessa música bonita e elegante, é tu. 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
2: Olá, grande família Afri Rádio. Daqui fala o vosso ouvinte Ismael Sandala Capua. Eu falo a partir do Morro Bento. Eu desejo muito ouvir a música do Nico Vince.
1: Qual?
2: Am I Wrong?
1: Am I Wrong?

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Afri Lover, que música! Bruno Mars aqui com Versace on the Floor. Essa aqui é puro romance. Luz baixa, dança devagar, aquela vontade de aquecer o resto do mundo. Bruno Mars escreveu e produziu essa música com Shampoo, Press e Curl e o coletivo de produção que ele mesmo criou com os seus colaboradores. Saiu em 2016 no álbum 24K Magic, com aquela sonoridade inspirada nas grandes baladas do R&B dos anos 80 e 90. Versace on the Floor. E há músicas que não precisam de acelerar, só precisam mesmo é criar aqui aquele ambiente. 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Não saia daí, vamos fazer uma curta pausa. 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
4: Mike Jack, Beethoven is back na rádio com mais crescente audiência. Afri Lovers, estamos de volta. O intervalo já passou, agora é voltar ao que interessa, a música. 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Ah, vamos embora, vamos ouvir música. A música é o nosso modo. Aqui na 106.1 FM 24/24, na box da Zap, canal 512.

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2: Aqui fala Yuri.
1: Yuri.
2: Quero ouvir a música São Paulo, Alexis Jordan, Got to Love.
1: Got to Love,
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1: Vambora, campeão, aumenta o volume.

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Free Lover, que música! Hoje voino aqui com Melanina e também com a participação de Rui Orlando, Sanito, a.k.a. Sandokan e Bossa e Si, a.k.a. Manda Chuva. Essa aqui é uma declaração de admiração, uma mulher negra, beleza, melanina e aquela presença que chega e muda logo o ambiente. A letra está cheia de referências angolanas, tem aquela mumuqua, aquela Luanda e até parece uma expressão Black Magic Woman, com aquela imagem daquela mulher que tem aquele encanto difícil de explicar. E o mais bonito é que cada artista traz aqui uma maneira diferente de falar sobre ela, mas a ideia é sempre a mesma, está sempre no centro das atenções, a admiração. O Divino, ele que tem música nova com Sandokan e também com The Magic MC, aqui na Afri Radio com Melanina, aqui na 106.1 FM. Afri Lover, há pessoas que quando dropam numa música é hit na certa. 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
2: Daqui o Hermenegildo Kipaka.
1: Hermené.
2: Só

0: Samba é a banda.
1: Boa.
0: Gostaria de ouvir a música de Imagine a Dragon.
1: Qual?
0: Com título Next to Me.
1: Next to Me.
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Music, Rosalie aqui com LLYLM. Essa aqui tem uma coisa interessante. Fala daquele momento em que sabes que o sentimento não está de forma equiparada, ou seja, a recíproca não é verdadeira e mesmo assim queres acreditar que, como se só ia dizer, né? Teimoso sofre. O título é uma abreviação de Like Like You Love Me. Qualquer coisa como Finge Que Me Amas. E olha o detalhe, a própria Rosalie mistura aqui uma sonoridade pop muito moderna com elementos que lembram as suas raízes flamencas e aquela mistura que ela sabe muito fazer bem, que a música parece leve, mas quando começas a ouvir a letra percebes que existe ali uma outra atmosfera. Rosalie, aqui com LLYLM, aqui na 106.1 FM. 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Não saia daí, vamos fazer uma curta pausa. É um vapt-vupt, como diz Arnold Schwarzenegger. I'll be back. E eu acrescento, with more music.

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5: 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Afri Lover, agora é deixar a música falar por nós. Vamos embora, chegou aquele momento, o momento mais musical da Afri Rádio, o No Break, uma hora inteira, sem interrupções, uma hora ininterrupta, aqui com o melhor da música nacional e internacional. Uma música a seguir a outra, boas vibes, bons feelings e aquela sequência que simplesmente deixa o dia ficar bem mais leve. A faixa a chamar a outra, o ritmo a encontrar o outro e tu só precisas ficar aí do outro lado a ouvir. Eu sou Beethoven Wanga. Durante a próxima hora, a playlist vai falar por mim. Estás no carro, em casa, no trabalho, ou seja, onde quer que estejas, fica aí do outro lado, porque aqui a conversa vai diminuir, porque a música vai entrar em cena. Uma hora ininterrupta com o melhor da música nacional e internacional aqui na 106.1 FM. Começa agora o No Break com mais um pad no WhatsApp patrocinado pela LG. 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
2: Olá, Free Radio.
1: Olá.
2: Aqui fala Alice, a partir de Saquele.
1: Okay.
2: Gostaria de ouvir a música de Alec Benjamin com o título Let Me Down Slowly.
1: Let Me Down Slowly.
2: A rádio que mais cresce é a audiência.
1: Vamos embora, Alec Benjamin, Let Me Down Slowly.

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1: Bem, e foi com Yolanda Be Cool aqui, We No Speak No Americano. Uma hora inteira sem interrupções, sem pressa, só música, uma a seguir a outra. Foi então o No Break, o programa mais musical da tua AFI Rádio. 60 minutos non-stop music. Aqui o No Break termina, mas a música continua. Eu sou Beethoven Wanga e a AFI Rádio está ligada contigo 24 sobre 24, 7 dias por semana, aqui na 106.1 FM, a frequência mais frequentada. 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
1: Afri Lovers, estamos de volta. Amanhã já se dá por vencida. Estamos aqui para mais um bloco musical aqui na 106.1 FM. Estivemos aqui há bem pouco tempo a curtir o novo Eco, o programa mais musical da tua Afri Rádio. Uma música, uma hora interrupta com o melhor da música nacional e internacional. 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Vamos embora. 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Vamos embora. Vamos ouvir a mais um bloco musical. Ou seja, vamos abrir a mais um bloco e abrimos com mais um pedido no WhatsApp, que é patrocinado pela LG Life is Good. Goods.

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2: Daqui fala o AG Boy.
1: AG.
2: Gostaria de ouvir a música da banda Rockset.
1: Rockset.
2: It Must Have Been Love.
1: Sensacional.
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1: Vamos embora, Marie Frederiksen e Per Gisler. Rockset.

Lover, que música, Vitor Clay aqui com Ainda Vou Morrer Por Não Falar. Essa aqui tem alguém que sente muito, mas na hora de falar trava, porque a letra é exatamente isso. Gosta de alguém, quer falar para a pessoa quanto é feliz, mas tem dificuldade de dizer aquilo que realmente está aqui dentro. E olha aqui um detalhe, o próprio título já entrega o conflito da música. Ele sabe que precisa de falar, mas continua a guardar aquilo que sente, e talvez seja isso que esta música bate bem, porque há sentimentos que não são enormes na cabeça, mas quando chegam na boca, faltam as palavras. Vitor Clay, aqui com essa música fantástica, Ainda Vou Morrer Por Não Falar. 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Vamos ouvir mais música. Música é o nosso mote. Agora.

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1: Daqui fala Silvia Augusto, diretamente do Zango.
0: Boa.
1: Gostaria de pedir a música dos BTS.
0: Qual?
1: E House.
0: Oh.
1: Com o título Boy With Love.
0: Boy With Love.
1: Rádio, a rádio que mais cresce em audiência.
0: Bora.

Pulse AC aqui com Dias Assim. Essa aqui tem é daquelas que nos lembram uma coisa muito simples. Há dias em que nada de extraordinário acontece, mas tudo parece correr bem. Acordas bem, apanhas trânsito, encontras uma música no rádio e o almoço até sabe melhor. Parece uma boa surpresa e no fim do dia ficas com aquela sensação de deve haver mais dias assim. Essa track transforma aqui um dia completamente normal numa pequena história, com trabalho, comida, compras, um filme, até uma nota de 10 encontras no chão. E é essa magia de dias assim. Não precisa de ganhar o mundo, mas às vezes basta o dia correr bem. Um bis de Bolsa e Si na playlist de hoje, e desta vez foi com Dias Assim aqui na 106.1 FM. Afri Love, hoje talvez seja um dia desses. Vamos embora. 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Não saia daí, vamos fazer uma curta pausa. É um vapt-vupt. I'll be back with more music.

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7: Estamos de volta, o intervalo foi feito. Vamos embora, vamos voltar à música. Mas antes, deixa-me trazer daqui uma recomendação para o almoço. 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Vamos embora. 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Vamos embora, vamos ouvir mais música. Música é o nosso mote. Abrimos então com mais um pede no WhatsApp aqui na 106.1 FM, porque aqui é assim, quem ouve também pede.

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2: Daqui é Luzolo Leza.
1: Luzolo.
2: Resido em Luanda.
1: Ok.
2: E gostaria de ouvir Adele, Send My Love.
1: Send My Love. Vambora, aumenta o volume.

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Ouvimos aqui I'm Not Here to Make Friends na voz de Sam Smith aqui na 106.1 FM. Essa aqui tem aquela, entra aquela atitude daquela música que a pessoa já sabe o que vem. A letra fala do desejo, sair, conhecer alguém e não estar ali para complicar demasiado as coisas. E há um detalhe aqui que a música faz toda a diferença nessa música. Faz parte do álbum Glória, lançado em 2023, e tem uma produção de Kirkett aqui, Stargate, e repara na mistura pop, dance e um bocadinho de disco, aquela energia de pista que pede movimento. Sam Smith aqui com I'm Not Here to Make Friends. A Free Lover, não há noite em que essa música sai e depois tu não sentes aqui aquela vibração lá em cima, lá no talo. 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Vamos ouvir mais música.

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2: Aqui fala a Marília de Benfica.
1: Ok.
2: E gostaria de pedir a música Guess da Billie Eilish e da Charlie XCX.
1: Charlie XCX.
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1: Literalmente. 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

0: I'm Free Lover. Epa, essa aqui é daquelas The Beatnuts, aqui com Se Acabou, featuring Method Man, The Wu-Tang Clan Members. E Se Acabou em espanhol, acabou em português. Identidade Boom Bap de Hip Hop, Beatnuts, aqui Juju e Psycholess. Os Beatnuts aqui, o duo de Queens e Nova York, formado por Psycholess e Juju, e se tornaram aqui muito populares, muito por conta da produção cheia de samples, batida cheia de personalidade e aquela mistura de Hip Hop e influências latinas. Depois tens Method Man, que aqui a química funciona porque ninguém tenta tirar a identidade do outro. The Beatnuts aqui com Method Man, Se Acabou, na Afri Rádio em 106.1 FM, a rádio que mais cresce em audiência. 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Silvia, como é que tu estás?
1: Hey, yo, yo, yo, Mr. B, já acabou. Se acabou. Ei, grande hit, já. Yeah. Até parece que já era nascida naquela altura.
0: Sacanagem.
1: E aí, como é que correu a tua manhã aqui, meu nobre?
0: Foi fixe, foi fire, foi fire. Uau. E tu, como é que estás?
1: Ai, eu estou foia.
0: Pronta para hoje?
1: Like a Nigeria boy. Yes, yes, yes, I'm good. Eu estou aqui com muita animação. Hoje é dia do rodízio. 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
1: 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Vamos lá, 18 horas, eu e tu, tu e eu.
0: Depois da terceira, sempre alguém que pergunta, será que ainda vai mais uma?
1: Não, depois da quarta, meu nome. Depois da quarta. E aí?
0: Está tudo controlado, tudo controlado. A esperar que a tarde também seja fantástica com a companhia dos Afri Lovers aí do outro lado. 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Agora vou dar-te aqui uma recomendação. 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Mamma mia, la trattoria. O que é que nos reserva agora para o dia da tarde, Silvia?
1: Primeiramente, Mr. B está aqui com uma raia. Ei, para quem não sabe o que é uma raia, raia não é raia, ou peixe. Um óculos. Ei,
0: sim, umas Ray-Bans.
1: Uma Ray-Ban muito.
0: Mas
1: muito
0: essas,
1: dura.
0: Atenção, essas são especiais, são aquelas reguláveis, estás a ver?
1: Nossa.
0: Mais sol, menos sol.
1: Nossa, ela é tudo fino. Ninja, ninja. O Mambi aqui não está humilde hoje.
0: Tem que ser.
1: Pronto, eu quando crescer quero ser igual a Beethoven e comprar uns óculos desses também. Ninja, ninja. A festa vai continuar, às 15 horas teremos aqui o nosso baú da Afri Rádio com os melhores hits musicais dos anos 90 e 2000, uma hora repleta de nostalgia, de grandes bengas, grandes hits que, pronto, fizeram-nos dançar e cantar naquele tempo, não tão longe, mas também não tão perto. Às 17 horas teremos aqui o nosso Mix FM com o DJ Paulo Alves and the Mix para agitar os speakers e dance lovers do Mix FM. Mas depois, o Jorge estará cá para animar a tua noite fantástica com boas músicas, animação e diversão na melhor estação. E às 22 horas teremos aqui a reposição do da Free Rádio com os melhores hits musicais. Prontos,
0: que sensacional. Sensacional. A Free Lover. Por hoje vou fazer aqui um ponto de parágrafo. Obrigado por ter estado aí do outro lado, por cada música, por cada minuto, cada momento, cada mensagem que foram partilhadas. Então já sabe, amanhã estarei de volta às 7 da matina com mais um show de música aqui na 106.1 FM. Até lá, fica bem, cuida de ti e ouve boas músicas na companhia da Afri Rádio e agora com a Silvia Romero. Agora o show é com ela, Grim Ninja, filha do Bruce Lee, a sobrinha do Michael Jackson, prima da Shakira.

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10: Olá, boa tarde, meu ninja e minha ninja. Boa tarde. Hoje é quarta-feira, a energia está lá em cima, com grandes hits, grandes pedidos na melhor sintonia. E aí, ninja e ninja, está a bater ou não está? Se estás aqui na Free Rádio, eu sei que está. E pronto, vamos continuar a fazer a festa acontecer, porque aqui la fiesta não para, não para, não para, não para. 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E com informações divertidas. Então, Ninja Ninja, bora seguir a Free Rádio no Facebook e Instagram e faça parte da nossa festa diária, que acontece com muita garra, muito power, muito foco, tal como tu. E o nosso WhatsApp é o 942-197-106. 942-197-106. Queres que eu faça aqui um freestyle? Yo, yo, go ninja, quarta-feira. Chuta pedido aqui é quarta-feira. Ai, ou seja, eu vou ser rapper. Ai.
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1: Ninja, o teu pedido é da hora. Chuta já que ela queita. E bora fazer a festa, quase me engasguei.
2: Meu nome é Fernando Xiceva.
1: Oi.
2: Apolo 2 é a banda.
1: Boa.
2: E ao ouvir Vitor Clay, Adrenalizou. A Free Rádio, a rádio que mais cresce em audiência.
1: Boa.

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Meu ninja, minha ninja. Acabamos de curtir o grande hit aqui de Anjos e Kalema. Oh, que delícia, que maravilha. Quem tem dom, nota-se, né? Ah, pois é. Mas quem tem bom gosto também nota-se. Então vamos ouvir agora mais um pedido musical e continuarmos a dar aquele toque super especial à nossa programação com a tua voz aqui na nossa estação Ninja Ninja. Para quem não sabe como fazer o pedido musical perfeito, lá vem a dica da Ninja. É só enviares um áudio dizendo o teu nome, teu bairro, o título da música e no final LG Life is Good para 942-197-106. E agora chegou o momento del pedido musicale na Afri Radio. Uou!

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1: 942-197-106. 942-197-106.
2: É esse o número.
1: Olá, Ferrari.
2: Oi.
1: Aqui falamos Ayad, a parte do
2: Samzanga. Boa.
1: Dizendo ouvir a música de Adele,
2: uh-huh.
1: Someone Like You.
2: Wow.
1: LG, Life is Good.

Juin Ninja, riba, riba, andale, andale, porque hoje é quinta-feira e a energia tá lá em cima com a Green Ninja, com grandes hits musicais, com aquela energia altamente fantástica. Então tá, cuiara, não tá? Mas calma, calma, porque a vida não é só música, né? Mas também uma boa comida. 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Então, Ninja Ninja, vá para lá. Depois volta aqui e diz, olha, Ninja, tens razão, eu fui para lá e, de facto, a comida é mirabolante. Será? O que é que significa mirabolante? Eu não sei. Ninja Ninja, uma curtíssima pausa e já estaremos de volta com mais músicas, alegria e boas coisas na super sintonia. Uou! Aproveita a pausa para beber água e hidratar a laringe, porque temos que cantar com saúde. Ah, pois é, até já.

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5: Ding-ling-ling-ding-ding-ding-ding. We are back, mais firmes e mais potentes. Oh, yeah!
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5: Vamos, vamos, vamos degustar. 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E agora? E agora é o momento de metermos a nossa, o nosso tempero especial aqui na nossa programação. Aqui com a tua voz, aqui. Ai, olha, estou tão, tão feliz. São tantos pedidos musicais que o meu coração fica assim, oh my gosh, I deserve this, oh, we deserve this, because we are amazing. My English is a big mess, but I'm trying. Let's go.
1: Adios.

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1: I feel good. Na, na, na, na, na, na. Ei, chuta teu pedido. Na, na, na, na, na, na. Oh my gosh. Let's go, let's get it.
2: Olá, Afri Rádio. Daqui fala Clemente dos Santos.
1: Oi.
2: Desejo ouvir a música de Calvin Harris, My Way, Afri Rádio, a rádio que mais cresce em audiência.

Ninja e Carga. Acabamos de curtir Big Nelo com Big e Carga. Que maravilha! Ah, que grande clássico do nosso rap angolano. Ninja e Ninja, para mim, o rap é o melhor estilo do mundo. Eu quando ouço música assim, eu fico emocionada. Eu canto, perco as estribeiras e depois volto de novo ao normal. Ninja Ninja, vem aí o Baldafri Rádio com os melhores hits musicais dos anos 90 e 2000. Esse aqui foi só um cheirinho daquele tempo, não tão longe e não tão perto. Eu sei que irás amar a nossa fantástica edição, então stay tuned, porque coisas boas vêm aí. Não saia daí, porque eu volto já com a edizione del baú de Afri Rádio. Beba água, hidrata o corpicho, para cantarmos com saúde e hidratação. Oh yeah, stay tuned with the best radio station.

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2: E aí, meu ninja, minha ninja, atenção, atenção, aperta o cinto de segurança, porque o teu passaporte já foi o quê? Carimbado. Ninja Ninja, o Baú da Afri Rádio, aquela viagem fantástica com os melhores hits musicais dos anos 90 e 2000. Vamos viajar para a terra da Musicolândia, no tempo em que as músicas eram feitas por titãs, com todos os elementos que existem no universo, com água, terra, fogo e ar. Ninja Ninja, a edição mais perfeita do mundo, é só aqui na 106. Lembrando que tu podes escolher a música que queres ouvir aqui, só enviares um áudio para o nosso WhatsApp, dizendo o teu nome, o teu bairro, o título da música e no final, LG Life is Good para o 942-197-106. E tu podes ouvir a nossa programação em qualquer parte deste grande universo através do nosso website www.afriradio.co.au ou então através do Zap canal 512. E assim estaremos juntinhos curtindo música boa aqui. A música boa que não para, né? Mas o baú é às 15 e às 22, então stay tuned with the best radio station, que começa agora a edição mais brutal do mundo do baú da Afri Radioation. Let's go, let's get it, Afri Radio 106. Au! Pam, pam, pam, pam, pam.

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1: 942-197-106. Bora dar o teu power e mostrar o tipo de música que queres ouvir aqui.
2: Aqui falei com lá no Caçulizás.
1: Oi.
2: Golfo 12 a banda.
1: Boa.
2: Eu gostaria de ouvir a música dos Black Eyed Peas.
1: Uh-huh.
2: Where is the Love?
1: Oh,
2: Afri,
1: yeah.
2: Rádio, a rádio que mais cresce a audiência. LG, yeah. 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
1: Boa.

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2: 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All right, let's go.

0: Ela tenta chegar-se às mulheres de forma desrespeitosa e sem nada para oferecer. Ela diz assim: o quê? Não. Eu não quero um scrub, não quero um encosto na minha vida. Eu quero um homem que tenha valor, um homem que tenha educação e que saiba tratar uma mulher de verdade. Isso mesmo. Uhum. Ninja Ninja, é com esse hino de empoderamento que estamos aqui a transmitir a edição mais brutal do universo do baú da Afri Rádio. Mas bora dar aquele toque especial à nossa programação com o teu pedido musical, com a tua voz, aqui na nossa grande estação. E se tu não fizeste o teu pedido ainda, fique à vontade. Fique à vontade. Fique super à vontade, porque minha rádio é essa rádio. É só enviar um áudio para o nosso WhatsApp, dizendo o teu nome, o teu bairro, o título da música e no final LG Life is Good para 942-197-106. 942-197-106. E agora é o momento do pedido musical.
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1: Ninja, ninja, limone, se esquecer do limone, põe o teu limone e bora temperar a nossa programação musical altamente fixe, tal como tu e eu. Oh yeah,
2: Nelson Sabonete é meu nome, Benfica é a banda.
1: Boa.
2: Gostaria de ouvir a música do Nelly, com título Just Dream, Africa Radio, com maior audiência.
1: Bora.

Khadija, Losing My Religion, a encerrar a nossa edição brutal de hoje, de quarta-feira, do Baú da Free Rádio, com os melhores hits musicais dos anos 90 e 2000. Foi a edição mais brutal da semana, por enquanto. Ninja Ninja, um bom acabou, diz au revoir, mas às 22 horas estará de volta com a reposição da edição de hoje. Então, se chegaste tarde e não curtiste todos os hits musicais que tocaram aqui, fique calmo, às 22 horas poderás ouvir tudo again na nossa estação fantástica. E podes ouvir através do nosso website www.afriradio.co.au ou então através da Zap Canal 512. Muito fixe, né? É, mais fixe que isso só na China. E se for na China com a Free Rádio, é claro, porque estamos lá também. Ninja Ninja. Prontos, agora uma outra dica maravilhosa. Se tu quiseres mandar o teu pedido musical, deve ser feito em formato de áudio. Se mandares uma SMS normal, não irá dar. Mas se mandares um áudio dizendo o nome, o bairro, o título da música e no final LG Life is Good, com certeza que irá tocar aqui com muito amor e muito carinho. Ninja Ninja, stay tuned with the best radio station. A festa não acabou, mas já estaremos de volta com o nosso top hit. Pam pam pam pam pam pam pam pam. O baú diz bye bye, mas a diversão continua. Stay tuned, porque ainda há mais músicas para viver e sentir. Yeah!

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1: Ding ding ding ding ding ding ding. Ninja e Ninja, we are back, mais firmes, mais fortes e mais potentes, na melhor sintonia de sempre, com músicas incríveis e com uma notícia quentíssima acabadita de sair do forno para te contar. 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Agora um bom pedido musical para continuarmos a agitar os speakers e sound systems, como diz o nosso grande DJ Ricardo Alves in the mix. Let's go!
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1: I feel good. Na. Eixa, está teu pedido. Ninja Ninja canta com a ninja e o resto deixa para trás. Viva la vida!
2: Olá, olá pessoal.
1: Oi?
2: Eu sou Milton Miller.
1: Milton.
2: Olá, Partido Patriota.
1: Vizinho.
2: Gostaria de ouvir a música do Justin Bieber, Let Me Love You.
1: Boa.
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The Wild Ones aqui na 106, a super sintonia de toda a galáxia. Que maravilha, hoje é quarta-feira, meio campo, mas calma, calma que agora tenho uma conversa séria para todo homem e mulher de negócio, meu boss e minha bossa. O que é que estás à espera para anunciares o teu negócio na Afri Rádio? Sabias que a Afri Rádio tem um toque da multiplicação? Sim, tudo aquilo que nós tocamos multiplica, então não perca mais tempo e traga para cá o teu negócio para nós multiplicarmos o teu pão e o teu peixe. 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E agora vamos ouvir mais um pedido musical e continuar a agitar a nossa quarta-feira altamente incrível, tal como diz o meu primo Scorpion, get over here, nesse caso é come over here, e bora fazer a festa. Uau!

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1: Don't worry, be happy. Ninja, ninja, não te preocupes. E bora soltar a franga. Canta connosco, arriba, viva la vida, que aqui é o melhor sítio.
2: Olá, Ferrádio. Daqui Oi. Fala o vosso boy Fábio Tal, que é o partido do Benfica, Mundial Oi. É a banda. Olá, eu gostaria de ouvir a música do Charlie Papp com o título Does It Feel?
1: Uau.
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1: Cool.

acabamos de curtir o grande hit À Toa, de Chelsea Dinorat e Anderson Mário. Grandes hits, grandes titãs, aqui na melhor estação de todos os tempos. Mas eu quero chorar, porque Ninja Ninja é chegada a hora. Eu vou bazar, vou tirar o pé, vou dar titaro, mas para curtirmos o fantástico Mix FM hoje com o nosso grande DJ Paulo Alves and the Mix, para agitar os speakers e dance lovers Mix FM. Mas calma, calma, que depois a festa não ficará assim. Depois o Jorge irá assumir o comando da nave-mãe e trazer aqui boas músicas, uma energia boa, bons pedidos musicais, então estarás em boas mãos. Lembrando que às 22 horas teremos a reposição do baú da Afri Rádio. A edição de hoje esteve maravilhosa, incrível. E podes reviver tudo aqui através do nosso website www.afriradio.co.au ou então através da Zap, canal 512. Ninja Ninja, missão dada, missão cumprida, tal como diz o meu ex-vizinho Arnold Schwarzenegger. I'll be back. Hasta la mañana, babies. Oh, yeah. Silvia Romero in the house, fora da house, bye bye, beijinhos, boas músicas e house music, keep on rocking. Wow!

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0: no ar e agitar os speakers e dance lovers, Mix FM, edição de quarta-feira. Ao sabor da promo Super Quartas da KFC, eu sou Paulo Alves e estarei nas misturas de apresentação. Edição de hoje com algumas novidades. Abrir Cajado, Mo Black. E Icons, lançamento Mo Black Records. Que é começar na Lusofonia. Ou pelo menos em português, o Cajado. Curtam até bem perto das 18. Eu sou Paulo Alves, a 120 BPMs no início. Vamos subir um pouco. Um grande abraço, fiquem bem, fiquem ligados à Afri Rádio 106.5.1, melhor. Mix FM, o seu clube DJ. Podem acompanhar-nos também pelo 512 da ZAP.
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edição de quarta-feira, esta que linda! Do angolano Abias, a ser lançada em breve pela Moblack Records. Arrodarei hoje aqui algumas novidades. Abertura com o Cajado, de Mimo Moblack e Icons. Hoje tivemos o luso angolano Guapo e De La Sur, The Distance, Void, novamente Mimo, Moblack e Gruski, Conde e Guapo, novamente Saving You, com a voz da sul-africana Nomvula. Já a seguir, a Magrovist, Drega e Cuber. Fiquem ligados ao Mix FM até bem perto das 18. 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

0: reta final da edição do quarta-feira do Mix FM aqui com Sele. Jalal Randani e Meldi. Abertura da segunda parte de hoje com Ama Grovis, Drega e Cuber. Também passou por aqui Sahara, Liva K e Marassi. O zimbabueano Night Freak, natural de Bulawayo. Esteve aqui com Masterclass. Mars, do português Conde. Lançamento Madoras in the House. Algumas novidades a rodarem aqui hoje. Terminamos mais uma edição com desejo de levantar no drive-thru da KFC, a mítica promo das quartas-feiras. Eu sou Paulo Alves, nas misturas e apresentação. Fiquem bem, já a seguir, George Sky.
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2: Hello, hello there! Boa noite aos melhores ouvintes do mundo! Os melhores do mundo estão aqui na melhor rádio do mundo. Está no ar o vosso amigão, Mr. Jorge Sky, o último Jedi da melhor rádio. Como é que vocês estão hoje? Está tudo tranquilo? Como esquilo? Espero bem que sim. Espero que esteja tudo de boa com vocês. Eu estou bem e bem disposto, que é o mais importante. Estou bem disposto para tocar o melhor da música para ti, meu amigão. Então continua aí sintonizado e vamos aproveitar juntos a magia da melhor rádio de sempre, a Free Radio 106.1 FM, the best radio station of the world. Quarta-feira, acabámos de curtir o Mix FM com Paulo Alves in the mix. E agora a festa é com o vosso Jedi, hein? Vamos a música, vamos de coisa boa. Não te esqueças de fazer aquele pedido musical e se és empresário, já corre para o nosso número comercial 928-510-400 e coloca o teu negócio em destaque anunciando na melhor rádio.
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1: É isso aí, campeão, é isso aí. Corre, corre, manda o teu áudio que eu estou à espera. Sempre muito ansioso para tocar para ti. Tocar aquela música que eu sei que tu queres ouvir.
2: Meu nome é Fernando Xiceva.
1: Fernando, fala comigo.
2: É a banda.
1: Boa.
2: Queria ouvir Victor Clay.
1: Yes, sir.
2: Adrenalizou.
1: Yes.
2: A Free Rádio, a rádio que mais cresce
1: em audiência. Pediu, está pedida, não podes despedir mais uma vez. Boa noite para

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2: Young Money, Nicki Minaj.

Bem, meus amigos, acabamos de ouvir esta música fantástica do nosso grande astro papoitão, Yuri da Cunha. É isso mesmo, hein? E tem a participação da nossa diva, a diva Ari. Ai, ai, ai, esses dois são mágicos. Eles mudam o dia, hein? Se estiveres triste, o meu conselho é que ouças Yuri da Cunha e a diva Ari. E as músicas são simplesmente fantásticas. Frenesi, aqui na tua Afri Rádio 106.1 FM, the best radio station of the world, a melhor rádio de sempre. Nós tocamos o que tu queres ouvir, meu amigão, então não te esqueças, participa. Manda o teu áudio para o nosso WhatsApp 942-197-106. Diz o teu nome, de onde nos falas e qual é a música que queres ouvir aqui na tua Afri Rádio. Nós vamos tocar com muito gosto. Agora mesmo nós vamos curtir um pedido musical de um dos nossos ouvintes. Se ainda não fizeste o teu, aproveita e faz agora.

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1: Life is always good quando estás sintonizado a tua Afri Rádio, não Maia. Bora, manda o teu áudio, eu estou à espera, meu amigo. Pede no nosso WhatsApp.
2: Daqui eu vou sou ouvinte, Moisés Catumbela.
1: Moisés, fala comigo.
2: Banda.
1: Boa.
2: Quero ouvir a música do Chris Brown, Don't Judge Me. 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
1: É isso aí, meu amigão. Please don't judge me. Vamos do Chris Breezy na melhor rádio.

Bora, bora, meus amigos! E acabamos de ouvir esta música fantástica de Justin Bieber, Sorry! Música lançada em 22 de outubro de 2015 como segundo single do seu aclamado quarto álbum de estúdio, Purpose. Yes, sir! Este hit faz parte do álbum Purpose e toca aqui na tua Afri Rádio 106.1 FM, the best radio station of the world. Continua ligadinho, é com esta música que nós terminamos a nossa primeira hora, mas ainda tem muita coisa pela frente. Já sabes que aqui a música não para e que tudo é preparado para o melhor ouvinte do mundo. Quem te fala é o teu amigão Mr. Jorge Sky, o último Jedi da melhor rádio. Estou aqui para tocar para ti até às 22 horas. Então vamos aproveitar esta quarta-feira da melhor maneira possível. Yes, sir. Não fiquem ansiosos porque amanhã começa o feriado, hein? Dia do Herói Nacional, mas hoje o herói é a música. Portanto, vamos continuar sintonizados à melhor rádio de sempre. 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É isso aí. Agora sim, vamos fazer a nossa pausa rapidinha e já voltamos com mais músicas.

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5: Meus amigos, estamos de volta com a melhor música na melhor rádio de sempre. 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

0: and may the force be with you. Que a força musical esteja contigo, melhor ouvinte do mundo. Vamos continuar a aproveitar. Antes do nosso intervalo comercial, eu estava a convidar-te, né, para o Docas Gourmet na sexta-feira. É isso mesmo. 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Eu e o meu violão seremos os anfitriões da noite. Atenção à jogada, meu amigão, hein? Não é só de rádio que vive o vosso Jedi. É isso, brincadeiras à parte. Agora, meu ouvinte, tu que estás no carro, muito obrigado pela boleia, hein? Thank you so much. Muito obrigado, arigato. Tua pandula, thank you. É isso, bukachi. Xixié. É, em mandarim é xixié. É, vamos começar agora o No Break. Sem mais delongas, sem mais brincadeiras, vamos começar o No Break com um pedido musical. E como eu ia dizendo, tu que estás no carro, hein, e a caminho de casa, vá nas calmas, vá em segurança, porque a segurança vem em primeiro, hein? Vá nas calmas e quando chegares, lembra-te de sintonizar através do nosso canal 512 na Zap, isso mesmo, ou então através do nosso website afriradio.co.ao. Estamos em qualquer parte do mundo através do nosso website, é isso. A tua Afri Rádio não tem fronteiras. Agora eu já falei demais, vamos de No Break, porque a música é que manda e comanda na melhor rádio da banda.
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1: Life is always good quando estás sintonizado a tua Afri Rádio. Bora, estou à espera, manda o teu áudio que eu quero tocar o que tu queres ouvir. Bora, meu amigão, minha amigona, mandem.
2: Chamo-me Batista Adriano.
1: Batista.
2: Rocha Pinta, a banda.
1: Sir.
2: Cantor, Ed Sheeran, título da música. Perfect.
1: Perfect.
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1: em
2: audiência.
1: É isso aí, pediu, tá pedida, não podes despedir. Esta música é para ti, meu amigão. Vamos no que me gusta demais.

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1: É isso aí, meu amigão! Uma hora sem respirar! Aliás, brincadeira, uma hora de música sem parar, mas é quase a mesma coisa, né? É quase a mesma coisa. Se nos tiram a música, tiram-nos tudo. Por isso é que não dá para ficar longe da melhor rádio de sempre, a Afirádio 106.1 FM, a rádio que mais cresce em audiência. Terminamos o No Break, mas não terminamos a música, ainda temos muita coisa pela frente, então aproveita, corre para as nossas redes sociais, Instagram e Facebook, Afirádio 106.1 FM. Deixa o teu likezão nas nossas últimas publicações e se alguma especificamente chamar a tua atenção, deixa o teu comentário, que nós queremos saber o que é que tu pensas sobre o universo pop, sobre as tuas músicas favoritas e não só. Hein? Vamos interagir, que a comunicação é importante. Bora! Afirádio 106.1 FM nas duas redes sociais. A pausa é curta e já volto com o melhor da música na melhor rádio.

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2: Yes, sir! O vosso Jedi está de volta e, como disse Dua Lipa, the training season is over. Now it's time for the real party, so stay tuned with us and forget the rest. Não desgrudes do teu rádio, vamos aproveitar a magia da melhor rádio, porque isso com certeza só acontece aqui. E sabes porquê que acontece? Porque tu estás do outro lado a dar-nos o calor da tua audiência, hein? Então não saias daí, continua a aproveitar e a curtir esta boa vibe com o teu Jedi, o amigo da vizinhança, hein? Mr. Jorge Sky from a galaxy far, far away, especialmente para curtir contigo o Boda, grande Boda, let's go! 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
2: Bora lá, campeão! 942-197-106. Este é o melhor WhatsApp do mundo. Não há limites, porque podes pedir quantas músicas quiseres.
4: Aqui fala Luz Ayadio, a partir do Sambila. Desejo ouvir a música de Chris Brown, Beautiful People, LG, Life is Good.
2: Beautiful!

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Bora, meus amigos, acabamos de ouvir Moth to a Flame. Esta música é de... tem a voz de The Weeknd, mas atenção que a música é de Swedish House Mafia. Toca aqui na tua Afri Rádio 106.1 FM, a rádio que mais cresce em audiência. Nós continuamos a curtir esta boa vibe, dia e noite, noite e dia, tipo a cantora, hein? É, tocamos única e exclusivamente para o melhor ouvinte do mundo, Afri Radiano. Thank you so much pela tua companhia. Lembra-te que ainda temos muita coisa para aproveitar, hein? E não desgrudes do teu rádio, não saias da nossa sintonia. O teu Jedi está aqui para continuar a aproveitar esta boa vibe. E claro, não se esqueçam também de fazer os vossos pedidos, meus amigos. É só enviar um áudio para o nosso WhatsApp 942-197-106. Simples como beber água. Bora, 942-197-106. Do que é que estás à espera? Vem ser feliz com a tua música favorita. A pausa é curta e o teu Jedi já volta com a melhor música na melhor rádio.

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5: Senhoras e senhores, já estamos de volta com a melhor música na melhor rádio de sempre, a Free Rádio 106.1 FM. Bora, vamos continuar a aproveitar a melhor música. Olê, olá, estamos de volta. Vamos continuar a dançar e a cantar. Quem te fala é o teu amigão Mr. Jorge Sky, o último Jedi da melhor rádio de sempre. Estou aqui para continuar a aproveitar esta boa vibe contigo. É, e agora vamos curtir um pedido musical. Mas antes de passarmos para o nosso pedido musical, não te esqueças, meu amigão, minha amigona, amanhã é quinta-feira e é feriado, é isso mesmo. É o dia do herói nacional, hein? Bora, bora, vamos aproveitar este dia com boa vibe. E é um prolongadão, hein? 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
5: É isso mesmo, meu amigão. Life is always good quando estás sintonizado a tua Afri Rádio 106.1 FM. Vamos continuar a aproveitar com um pedido musical. Let's go.
6: A que fala o vosso boy Walter Euclides.
5: Walter.
6: Diretamente do Prenda.
5: Boa.
6: E dizer que gostaria de ouvir a música de Bruno Mars, When I Was Your Man. 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
5: Bora, pediu-te a pedida, não podes despedir. Vamos do romantismo no ar.

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1: Bye bye, chegou aquela hora de dizermos goodbye, tipo James Blunt, hein? Tchau, tchau, mas nem tudo é tão triste e a música nunca para aqui na melhor estação de rádio. Então, não saias daí, mantenha-te na sintonia perfeita se quiseres continuar a curtir boa música, hein? Então não maia, já? E lembra-te de fazeres o teu pedido musical, porque amanhã eu estarei aqui e quero ouvir a tua voz nesta programação. Ai, ai, ai, hein? Então, bora lá, 942-197-106. Lembrando que só valem áudios, já? Não manda uma mensagem de texto, manda o teu áudio para o nosso WhatsApp. E se és empresário, deixa-me falar diretamente contigo. 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E agora eu vou tirar...

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